0: sentido com o que ela quer dizer. Olha que palavra mais forte essa. Aí lembrei do que a gente estava falando naquele dia, da dramaturgia dos acordes e tal. Eu acho que tudo no mundo tem uma dramaturgia específica. Enfim, papo de doidão, mas acho que você vai entender o que eu tô falando.
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